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1: Tá bom, ele tá na extensão.
0: Ten four, sir.
1: Tá bem, 14.
0: Tô lá, não tá nem.

0: Não tem problema com algum fato.
1: Tá, então
0: tudo bem. Eu sei, eu vou usar o subject.